0: Hola.
1: Six, seven, six, five. Olá, los 46, 7.
2: Mais 20. Mais 20.
3: Mais 7.
2: Aí é muito fácil, professor.